0: em capitais e em municípios com mais de 100 mil eleitores. Quem votar em outra cidade do mesmo estado poderá escolher todos os cargos em disputa. Fora do estado, o voto será apenas para presidente. Alterações ou cancelamentos também poderão ser feitos até o dia 20 de agosto. O primeiro turno das eleições será no dia 4 de outubro e o segundo turno, se necessário, está marcado para 25 de outubro. Viviane Goulart para a Unitins FM.
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2: A gestação de alto risco passou a integrar a lista de condições médicas que dão direito ao auxílio-doença do INSS sem carência. Esse tipo de gravidez foi incluído no mês de julho no rol de 18 situações que permitem o auxílio sem que seja necessário pagar o mínimo de contribuições ao INSS previstas na legislação. O INSS ressalta que essas condições médicas são enquadradas como isentas de carência somente quando apresentarem evolução aguda e atenderem critérios específicos de gravidade. Assim, o segurado precisa apresentar documentação que comprove a incapacidade. Para solicitar o benefício, basta buscar por benefício por incapacidade pelo aplicativo Meu INSS no site meu.INSS.gov.br ou pelo número de telefone 135. Tina Santos para Unitins FM.
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0: Museu de Zoologia e Taxidermia José Eridaze da Universidade Estadual do Tocantins é referência na preservação da fauna e no ensino de ciências biológicas do estado. O museu está instalado no Complexo de Ciências Agrárias da Unitins, em Palmas, após passar por ampla revitalização. O local abriga um acervo de mais de 5 mil exemplares de animais taxidermizados e a coleção reúne espécies de diversos biomas brasileiros, como Cerrado, Amazônia, Caatinga, Mata Atlântica e Pampa, além de animais vindos da África do Sul, Austrália e Nova Zelândia. O Museu de Zoologia e Taxidermia José Eridaze é aberto à comunidade e as visitas guiadas devem ser agendadas com antecedência pelo e-mail museuzoologias@unitins.br.
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1: Pessoas com 60 anos ou mais têm direitos específicos para facilitar a participação nas eleições 2026. No Tocantins, esse público tem prioridade no atendimento e na votação, além de recursos de acessibilidade. Eleitores com 80 anos ou mais têm prioridade absoluta nas filas de votação. Pessoas idosas com deficiência ou mobilidade reduzida podem ser acompanhadas por alguém de confiança na cabine de votação. Também é possível solicitar transporte especial e transferência para uma sessão acessível. O pedido para votar em sessão acessível pode ser feito até o dia 20 de agosto pelo autoatendimento eleitoral ou em um cartório eleitoral. A Justiça Eleitoral orienta que os serviços sejam solicitados dentro dos prazos para garantir a acessibilidade no dia da votação. Antônio Neves para Unitins FM.
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1: Ótima noite para você. 11:23.

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1: 1:50.

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1: Cinco e 14.

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1: A Igreja de Nossa Senhora do Rosário dos Pretos em Natividade, Tocantins, é um dos mais importantes patrimônios históricos e culturais do estado. Sua construção teve início no século XVIII, durante o ciclo do ouro, e foi realizada por pessoas escravizadas. A obra nunca foi concluída, permanecendo apenas suas imponentes paredes de pedras e os arcos que caracterizam a construção. Mesmo inacabada, a igreja possui grande valor histórico e simbólico para o Tocantins. As ruínas fazem parte do conjunto histórico de Natividade, tombado pelo Instituto do Patrimônio Histórico e Artístico Nacional, o IFAM, no ano de 1987, e são reconhecidas como um dos principais símbolos do estado. As ruínas da igreja atraem visitantes, pesquisadores e turistas interessados na história e na arquitetura colonial.
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2: Pessoas com 60 anos ou mais têm direitos específicos para facilitar a participação nas eleições 2026. No Tocantins, esse público tem prioridade no atendimento e na votação, além de recursos de acessibilidade. Eleitores com 80 anos ou mais têm prioridade absoluta nas filas de votação. Pessoas idosas com deficiência ou mobilidade reduzida podem ser acompanhadas por alguém de confiança na cabine de votação. Também é possível solicitar transporte especial e transferência para uma sessão acessível. O pedido para votar em sessão acessível pode ser feito até o dia 20 de agosto, pelo autoatendimento eleitoral ou em um cartório eleitoral. A Justiça Eleitoral orienta que os serviços sejam solicitados dentro dos prazos para garantir a acessibilidade no dia da votação. Antônio Neves para a Unitins FM.
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0: A Universidade Estadual do Tocantins está presente em 27 municípios e cumpre um papel que vai além da formação acadêmica. Um dos compromissos da Unitins é com o desenvolvimento sustentável. E a universidade integra os Objetivos de Desenvolvimento Sustentável, ODS, e a Agenda 2030 da ONU em suas políticas de ensino, pesquisa, extensão e gestão. A Unitins compreende seu papel estratégico na formação de cidadãos conscientes e na construção de soluções inovadoras para os desafios sociais, econômicos e ambientais do nosso tempo. E por estar localizada na região Amazônica, a Unitins atua em um território de vasta riqueza natural e diversidade cultural e busca alinhar conhecimento científico e saberes locais, promovendo práticas que alinham preservação ambiental, inclusão social e desenvolvimento regional. 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
1: A gestação de alto risco passou a integrar a lista de condições médicas que dão direito ao auxílio-doença do INSS sem carência. Esse tipo de gravidez foi incluído no mês de julho no rol de 18 situações que permitem o auxílio sem que seja necessário pagar o mínimo de contribuições ao INSS previstas na legislação. O INSS ressalta que essas condições médicas são enquadradas como isentas de carência somente quando apresentarem evolução aguda e atenderem critérios específicos de gravidade. Assim, o segurado precisa apresentar documentação que comprove a incapacidade. Para solicitar o benefício, basta buscar por benefício por incapacidade pelo aplicativo Meu INSS no site meu.INSS.gov.br ou pelo número de telefone 135. Tina Santos para Unitins FM.
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1: Conheça os golpes mais comuns na venda de veículos online. O golpe do sinal. Aqui, os bandidos são menos ambiciosos. A intenção não é nem levar o valor de um carro, mas apenas do sinal. Eles publicam ofertas vantajosas e quando aparece algum interessado em ver o veículo, pede que ele deposite um sinal, argumentando que há vários interessados. Após o depósito, eles somem e o comprador acaba perdendo o dinheiro investido. A dica para evitá-lo é nunca realizar nenhum tipo de pagamento antes de ver o veículo, principalmente na conta de terceiros.
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2: Moradores de Palmas participam de grupos gratuitos de atividade física promovidos pela Secretaria Municipal da Saúde. As atividades são conduzidas por um educador físico da equipe multiprofissional da atenção primária e são adaptadas às necessidades dos participantes. Os encontros são realizados nas regiões da 712 Sul, 806 Sul e 1004 Sul. Além de contribuir para o condicionamento físico, a iniciativa estimula a socialização, a criação de vínculos e a adoção de hábitos mais saudáveis. A secretaria orienta os moradores interessados a procurarem a unidade de saúde da família da região para saber mais sobre as atividades. Mara Santos para a Unitins FM.
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1: Eleitores que estarão fora do município onde votam nas eleições de 2026 têm até o dia 20 de agosto para solicitar o voto em trânsito. No Tocantins, a modalidade estará disponível em Palmas e Araguaína. O pedido pode ser feito pelo autoatendimento eleitoral para quem tem biometria cadastrada ou presencialmente em um cartório eleitoral. O eleitor deve informar a cidade onde pretende votar e se participará do primeiro turno, do segundo ou dos dois. Em Palmas e Araguaína, eleitores tocantinenses poderão votar para todos os cargos em disputa. Quem estiver em outro estado poderá votar apenas para presidente da República. Após a habilitação, é importante conferir o local de votação e comparecer no dia da eleição. O prazo para solicitar o voto em trânsito termina em 20 de agosto. Antônio Neves para a Unitins FM.
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1: Conheça os golpes mais comuns na venda de veículos online. Funcionário de montadora. A criatividade dos criminosos é muito grande. Entre os trambiques inventados está o golpe do funcionário da montadora. Normalmente, surge alguém dizendo que é parente ou amigo de um funcionário da montadora. Por isso, poderia comprar um carro direto da fábrica com preço especial. Eles sempre criam uma ideia de exclusividade e ótimo negócio. Nos casos mais bem estruturados, o golpista mostra documentos falsos como notas fiscais e o interessado até recebe supostas ligações da montadora confirmando a compra, feitas por outros membros da quadrilha. Ao pagar o sinal ou mesmo o carro completo, os bandidos somem e o comprador percebe que caiu em um golpe.
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0: dia, gauchada buena! Um bom dia para os gaúchos e gaúchas de todas as querências e os nossos queridos tocantinenses. O programa Capital de Bombacha entrando no ar na Unitins FM 96.1. A rádio que está sempre com vocês. Agora, 9:36 e uns fiapinho de segundos na nossa querida capital do sol. É, nego velho, sol e vento. Essa é a nossa querida capital do sol, Palmas, Tocantins. E é com muito prazer que semanalmente mantemos esse programa voltado às tradições do sul, com música campeira, toque de gaita e cordiona, prosa e citando frases com os sabores dos pampas. Estamos aqui ajoujados na mesma canga e carretão dos mesmos ideais. O programa Capital de Bombacha está no ar e no tranco de uma vaneira mais bem cuyuda, mais cuyudaça, uma barbaridade que vem do fundo da grota, iniciamos o programa. Eu, Jorge Luiz Dreyer, estou com vocês até meio-dia, gurizada. E vamos, que o Baitaca já tá prontinho. Arrocha aí, parceiro velho. Chega junto, Baitaca, velho.
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2: Entrou em vigor a nova lei do frete, que torna permanente a obrigatoriedade do Código Identificador da Operação de Transporte, o CIOT. O registro eletrônico permite acompanhar todas as operações de frete e fiscalizar se o pagamento aos transportadores respeita o piso mínimo definido pela Agência Nacional de Transportes Terrestres. A medida amplia a transparência nas contratações e reforça o combate ao descumprimento da tabela do frete. Antônio Neves para Unitins FM.
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0: É isso aí, piazada! Esse é o nosso programa Capital de Bombacha. Todos os domingos, das 9h30 ao meio-dia, nós estamos aqui na Unitins FM, Garrão Fincado. Até meio-dia, piazada. E vamos que vamos. Sempre música gaúcha, música italiana, música alemã, música espanhola e o melhor da música típica gaúcha. É isso aí. Bueno, vamos lá com nossos recadinhos, vamos ver o que chegou aqui. Mandar um... Ah, deixa aqui... Ah, vamos ver aqui, vamos ver. Abri meu o zap aqui. O que chegou aqui no zap? Vamos ver.
1: Bom dia, Jorge Luiz.
0: Bom dia.
1: Jorge em pé por aqui. Esperando um capital de bombas.
0: Essas são as menininhas lá do doutor Eliandro e a Nick. É isso aí, essas meninas são simpáticas demais. Grande abraço, doutor Eliandro, grande abraço para as prendinhas e para sua esposa. Sempre ligadinho no programa, parceiro nosso. É, Vilonei Soares também mandando um abraço a todos os ouvintes do programa e também a todo o pessoal de Taguatinga ligadinho no programa. Grande abraço, Vilonei Soares. Dona Maria de Nazaré mandando um abraço também a todos os ouvintes do programa, desejando um bom final de semana, um bom dia abençoado. Quem mais temos aqui? Bueno, vamos ver aqui, vamos ver aqui. Mandar um quebra-costela pro meu amigo Boca Lanches, lá da 205, né? É, na 205 Sul. Boca, grande abraço pra você e pra sua esposa Luciane. É isso aí. Boca Lanches sempre lá servindo bem o pessoal. Moacir Guarese, um grande quebra-costela pro meu parceiro, velho Moacir Guarese, lá de Porto Nacional, do Mercado Catarinense, mandando um abraço a todos os amigos, clientes e colaboradores do Mercado Catarinense de Porto Nacional. Grande abraço, Moacir. Diana Marquesa, também ligadinha no programa, um grande abraço, Diana Marquesa, sempre ligadinha, essa simpática prenda. 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É isso aí, a Nona tá aí, é pé fincado lá. Silvano Saídes, lá de Toledo, grande abraço para você, Silvano Saídes. Sandro Bianchi, também ligadinho, grande abraço, Sandro. Mandar um quebra-costela bem chuchado pro meu amigo que gosta de um biotônico que é uma barbaridade. Chegado numa cruz, Samuel Rocha, meu querido amigo Samuel Rocha, lá da Casa de Carne Palmas Nobre. É, mudou, antes era Casa de Carne Nordeste, agora sob nova direção, tá lá a Casa de Carnes Palmas Nobre. Um grande abraço pro Edinaldo, pro Erson, pra Elaine, Cristina e as meninas filhas, né? Hoje, quem tá na direção é o Edinaldo, né? O Edinaldo e a esposa Eliane Cristina e as filhas lá, a família trabalhando lá na Casa de Carnes Palmas Nobre, que está ao lado do Assados do Gaúcho. É, nego, velho. É cerca com cerca, né? Parede com parede. Lá com o pessoal do Assados do Gaúcho. Um grande abraço lá pro Gelson, pro Thiago, pro Renato, pro Vitor, pro Joy, el guapo peruano, né? Gaucho peruano e também o Luan, né? 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Então vai lá, um grande abraço pro meu pessoal, conheci agora há poucos dias, semana passada, o Edinaldo, né? E a esposa Eliane Cristina e as meninas, filhas, as prendinhas simpáticas, lá da Casa de Carnes Palmas Nobre, que é lá na Palmas Brasil Norte. Beleza? Samuca, um grande abraço para você e também pro Erson, os açougueiros, o pessoal que cuida do açougue pode ir lá, nego velho. O corte que você precisar, ele faz. Beleza? Daqui a pouquinho eu tô por lá. Um grande abraço pra esse pessoal aí. Tá lá, escutando, lá na TV, né? No canal 13.2, escutando o programa Capital de Bombacha. Bom trabalho pra vocês, até mais tarde. Sandro Vendes, lá de Horizontina, também ligadinho no programa. Um grande abraço, Sandrinho. Seu Itelvino Pisoni, também ligadinho no programa. Dona Jurema. E um abraço pro Fábio, também a família Pisoni, que tá sempre ligadinho no programa. Grande abraço, seu Itelvino. Grande abraço, Dona Jurema, pro Fábio e a família toda aí que tiver ligadinho. Flávio Agnolin, também ligadinho, parceiro velho, sempre ligadinho. Grande abraço, Flávio. Minha irmã Márcia, meu cunhado Tite, um beijo na Maria Carolina, netinha da Márcia e do Tite, né? Netinha que tá de aniversário hoje. Grande beijo no coração da filhotinha aí. Ela é simpática demais, essa menina. Parabéns ao vovô e à vovó. César, meu mano velho, César Dré, lá em Toledo, também ligadinho no programa. Um grande abraço, mano velho. Beijo na careca, mano. Délcio Chu, primo Délcio Chu, também ligadinho lá em Toledo. Um grande abraço, Délcio. Lúcia Tavares, essa prenda simpática também, sempre ligadinho no programa. Grande abraço, Lúcia Tavares. Rock Keller, bom e velho amigo Rock Keller, hoje tá lá em Gaúcha do Norte, mas ligadinho com as duas orelhas no radinho de pilha. É isso aí, um grande abraço, Rock, Lemãozinho, Buenacho, barbaridade. Faz uma copa no capricho também. Tiago Neske, da Forset, também ligadinho. Tiago, um grande abraço pra você, Tiago Neske, da Forset. Grande abraço, parceiro velho. O que mais temos aqui? Rudimar Sela, também ligadinho. Grande abraço, Rudimar Sela. Dornelis Orlandim, também ligadinho no programa. 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Grande abraço para dona Silvia e o Fábio. Bueno, Indiada, vamos segurar um pouquinho aqui, vamos para música na conversa e já voltamos de novo com mais recadinho. Fique ligado. Vamos que vamos. Que o negócio aqui tá bom demais. Grupo Rodeio. É aqui. A rocha aí, Grupo Rodeio. Fivelão. Arruia!

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É isso aí, gurizada! Bom dia pra quem acordou agora. Tem os caboclos acordando 10 horas, 10 e meia. Tem. E eu sei que é gaúcho ainda. Que barbaridade. Bueno, vamos lá com nossos recadinhos, vamos ver quem chegou aqui. Claudino! Buenas, Claudino! Vamos ver aqui. Ah, Colorado, guapo! Claudino e Nilmar, os dois colorados ligados no programa. É três, nego velho. É nós, tamo junto. Um grande abraço pro Claudino. Claudino e Nilmar. Bonita a camiseta, nego velho. Sofrido, mas divertido. Tamo junto. Tamo lá. Não podemos entregar pros homens. Não é mesmo? Grande abraço a todos colorados aí. Mandar um quebra-costela bem chuchado falando em Colorado, o Fernando Horbach, que é lá, hoje tem a nova direção, né, o novo presidente do consulado do Inter, que é o Fernando Horbach. Eles estão num churrascada lá, num costelão, né, e eles, Fernando agradecendo a todo o pessoal que colaborou com o costelão que está sendo estão fazendo hoje pela nova instalação, um novo patrão do consulado do Inter, né? O novo presidente, Fernando Horbach. Um grande abraço, parabéns e tamo junto, nego velho. Assim como tem pessoal do Grêmio, quiser mandar aí quando tiver eventos, né? O pessoal do Grêmio pode entrar, mandar aí, entrar em contato também para mandar alguma coisa, não tem problema nenhum. Beleza? É isso aí. Então hoje vamos ver onde é que foi a celebração do novo consulado, né? Eu não vi onde é que foi, onde é que tá sendo aqui, deixa eu ver o local. No Asmeto. 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É isso aí, um grande abraço pro Fernando Horbach, que hoje entra como novo presidente do consulado do Inter. Um grande abraço. E fica também aí o pessoal do Grêmio, o pessoal quer mandar tem algum evento, né? Tamo junto, gauchada aí tá ligado. Então vamos lá, vamos ver o que mais temos aqui. Então, Claudino, um grande abraço pros colorados aí. Vamos ver o que temos mais aqui. Mário Vieira, meu bom e velho amigo Mário Vieira, lá de Toledo, ligadinho no programa. Um grande abraço, Mário. Romeu Catra, lá da Cidecom, também ligado. Romeu Catra, grande abraço pra você. Volney Frigeri, Bagual Velho, Chiru, lá do ar-condicionado. 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Voltei, Frigério, grande abraço para você lá do Chiru ar-condicionado automotivo. Milton Guarese também, lá de Porto Nacional, da família Guarese, lá do mercado catarinense. Um grande abraço para você, Milton. Mandando um quebra-costela bem chunchado para toda a gauchada, os amigos, clientes e colaboradores do mercado catarinense, lá de Porto Nacional. Um grande abraço, Milton Guarese e a família Guarese. Luiz Carlos Correia também está ali na Lagoa da Confusão, mandando um quebra-costela bem chunchado para o compadre Bartes. Um grande abraço, Luiz Carlos. Grande abraço, Bartes. Quem está ligadinho também aí, a prenda nega véia, Sônia Maracaípe. Essa prenda simpática. Um beijo no teu coração, minha querida. Sônia Maracaípe, sempre ligadinha. Um grande abraço para você, parceira véia. Carlos Argentão, também ligadinho no programa. Um grande abraço, Carlos Argentão. André Faquin, lá de Ponta Porã, ligadinho no programa. Um grande abraço, André Faquin. Rodrigo Karpinski, também ligadinho, mandando um quebra-costela bem chuchado pro filhote João Gabriel. É isso aí, piazada. O grande pescador de aquário. Ele sabe pescar, que é uma beleza. Nunca vi coisa igual. Mandar também um abraço pro meu amigo Gonçalves, lá da Casa de Carnes Globo, e a esposa Maria de Fátima, né? 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
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Grande abraço, Gonçalves. Família Gonçalves também, ligadinho no programa, sempre administrando bem os mercados. 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Mas

Amigo velho, bandeja com 30 ovos, ovos caipira pequenos, médios, grandes. Doutora Carolina, parabéns. E ela vai entrega em mãos. E o Douglas Schmidt também. Um grande abraço, em casal. E as prendinhas, Laura e Luiz e a vovó Vanir. 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Você que é comerciante, se atraque, nego velho. BS Granjas, tá bom? Bueno, vamos lá com música na conversa e já voltamos de novo com mais alguns recadinhos. Que o negócio aqui tá buenacho demais. E vamos lá. Grupo Matizes. Pataquero. Mas que barbaridade. Isso.

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0: E gurizada, grande abraço a todos os nossos ouvintes do Capital de Bombacha. É aqui na Unitins, das 9h30 ao meio-dia, todos os domingos, garrão fincado. Beleza? É isso aí. Bueno, vamos lá com mais nossos recadinhos que chegou agora também. Mandar um abraço pro seu Bento Lightwise, Dona Helena, Mariana, Juliana. O pessoal tá ligadinho, estão lá nos festejos de São Cristóvão. Lembrando que tem leilão virtual dos festejos de São Cristóvão. Um grande abraço pro Bento Lightwise, Dona Helena, Mariana e Juliana. Você que conhece bem lá o São Cristóvão, hoje festejos de São Cristóvão e leilão virtual, beleza? Vamos lá, vamos participar, faz parte. Um abraço pro meu amigo Dulcimar, em Sorriso, no Mato Grosso. Nego velho, Buenacho, gremista Buenacho. Grande abraço para você, Dulcimar. Diogo Busanello, também ligadinho no programa. Grande abraço para você, Diogo Busanello. Fábio. Não, o seu Enio Detembor. Seu Enio Detembor, dona Dulce. Grande abraço, Enio. Parceiro velho, guapo. Grande abraço, gauchaço, bueno. 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Ney Oliveira também ligadinho no programa, grande abraço, Ney Oliveira. Dornelles Orlandini mandando um quebra-costela bem chuchado pra todos colorados de plantão. Tamo junto, né, meu velho? É isso aí, um grande abraço, Dornelles. Marlene, dona Marlene e o seu Romeu Simon, estão mandando um abraço a toda a gauchada ligada no programa e não deixando de esquecer. Ela botou aqui, baile dia 5, né, o quinto baile do Agro, dia 26 de setembro. 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Nego velho, grande abraço, dona Marlene, dona seu Romeu Simon, 26 de setembro, quinto baile do nosso baile do agro, beleza? Um abraço pra dona Carmen Souza, também ligadinho no programa. Jair Fonseca, do Espeto do Gaúcho, lá em Taquaralto. Jair, um grande abraço pra você, parceiro velho. Agora parece que ele tem até food truck. Espeto do Gaúcho, lá em Taquaralto. Grande abraço, Jair Fonseca. Vai mandar um quebra-costela bem chuchado pro meu parente, meu amigo de infância e compadre, Ari Panceira, e a minha comadre Eulália, lá em Dom Eliseu, no Pará. Um grande beijo no teu coração, compadre velho. Velho amigo de infância, Eulália. Um grande abraço para a comadre Eulália. Dão Eliseu no Pará. Grande abraço, Ari Panceira. Os amigos das antigas, como é bom. Vamos ver o que recebemos aqui no WhatsApp. Nonata Mota, na escuta. Aqui na escuta. É isso aí, Nonata. Um grande abraço para você. Que mais? Pedrão, lá de Porto Nacional. Buenas, Porto. Tudo bem, Pedrão? escutando o programa Capital de Bombacha e mandando um abraço a todos os ouvintes de Porto Nacional. Pedrão, um grande abraço para você, parceiro velho. Esse é buenacho demais. Vamos ver o que recebemos daqui. Ó, Chiruzada, você que estão aí com a orelha quente, o Fábio da Casa do Pescado. O Fábio da Casa do Pescado mandou aqui um aviso. Vamos ver o que que é. Presta atenção aqui, mandou aqui no meu zap. Vamos ver. Presta atenção aí. É coisa boa.
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0: 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Se arrocha aí, piazada, não perde tempo não. Beleza? Bueno, vamos lá com mais música na conversa e já voltamos. Só vai entrar um recadinho aqui, já voltamos de novo com... E vamos lá com música. Tem só um recadinho aqui.
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0: É aqui, né, governo?
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0: Claro. Quem não lembra desse velho parceiro, homenagem ao CBT.
3: Oi, Galindinho, aí. Tratorista. Essa música vai pra vocês, rapaziada.

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2: Estudantes com bolsa integral do ProUni, matriculados em cursos presenciais de período integral, podem solicitar a bolsa permanência do MEC. O benefício é de R$ 700 por mês e tem o objetivo de auxiliar nas despesas como transporte e alimentação. Para receber, é necessário estar em curso com duração mínima de 6 semestres e carga horária média de pelo menos 6 horas de aula por dia. O estudante deve procurar a coordenação do ProUni na instituição onde está matriculado para verificar a elegibilidade e iniciar o pedido. O pagamento é feito mensalmente em conta corrente individual do Banco do Brasil ou da Caixa Econômica Federal no CPF do beneficiário. A bolsa pode ser suspensa se a bolsa principal do ProUni for interrompida ou encerrada, caso o estudante mude para um curso que não seja de período integral. Antônio Neves para a Unitins FM.
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1: Conheça os golpes mais comuns na venda de veículos online. Carta de crédito contemplada. Entre os golpes criativos está o do consórcio contemplado. O vendedor anuncia que foi contemplado em um consórcio automotivo, mas não tem interesse em usar o crédito. Nessa modalidade, o criminoso exalta as vantagens do consórcio, que pode ser mais barato que um financiamento. Mas, novamente, depois de pagar o sinal, o comprador não recebe o prometido.
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É isso aí, piazada! Esse é o nosso programa Capital de Bombagem. É o último fiapo de programa. É uma lasquinha só. 25 minutos de programa. Mas vamos com nossos recadinhos. Vamos ver o que chegou aqui mais. Mandar um abraço, então, ao nosso amigo Flávio De Marque, que está ligadinho no programa. Grande abraço, Flávio De Marque. Fábio Pisoni, também, lá de Gurupi, mandando um abraço a todos os ouvintes, em especial a família Pisoni, lá de Gurupi. Um grande abraço, Fábio Pisoni. É, Sandro Bianchi também, mandando um abraço pro amigo Fumaça, dizer, bom pescador que é, pescou até o próprio pé. Mas que tal, né, velho? É, o Fumaça, de bom pescador que é, pescou o próprio pé. Tá aí, ó. Esse aí é pescador. Às vezes, na hora de jogar a linhada, é capaz de cair até no fundo da carça. É, tem pescador que joga a linhada, vai pro fundo da carça. É, esses pescadores de beira de rio aí, que de taquarinha, que caniço de taquara, acontece aí, velho. De fisgar o fundo da carça. É, desse jeito. Um abraço, então, pro Manuel, meu querido amigo Manuel Silveira, lá de Toledo. Um grande abraço, Manuelzinho. O Manuel tá mandando um abraço pra patroa especial, pra patroa Beth. Um grande abraço. Fiquei 40 anos junto. Coitada, patroa Beth. E Deus me perdoe. Grudado no Manuel não é fácil. É uma heroína. É uma heroína. Beth, parabéns. Aguentar um rabugento desse velho, o Manuel, aí não é fácil, não. Manuelzinho, um beijo no teu coração, velho amigo. Beth, um grande abraço, um beijo pra sua família, pra seu casal simpático, muito querido. Manda um quebra-costela bem chuchado pro meu amigo Sandro Bianchi. Perdão, cadê o que? Ah, não, Fábio Almeida. O Fábio Almeida Kizone, lá da Casa do Pescado, tá de aniversário, 51 anos. Mas, bah, que velho, nego, velho. 51 anos, eu nem lembro quando eu tinha. Eu acho que eu era bonito nessa época. Fábio, um grande abraço para você. Um grande abraço a todo o pessoal da Casa do Pescado, né? Que tá de aniversário hoje, 51 anos. Então vamos rodar o parabéns crioulo pro Fábio e também para todo o pessoal que está de aniversário hoje. É, aniversariou na semana, vai aniversariar na semana e que está aniversariando hoje, que, né, que é o Fábio Kizone, lá da Casa do Pescado. E recebemos aqui também dona Ivanete Lacerda, um grande abraço, mandando um abraço a todos os ouvintes também, um domingo especial a todos que estão na escuta, beleza? É isso aí, grande abraço, Ivanete Lacerda. Então vamos lá, Fábio. Um grande abraço para você, que Deus te abençoe e te mantenha sempre com friso cheio de camarão, lagosta, que mais tem aí? Um monte de peixe, tá bom, nego velho? E a todos os aniversariantes, vamos que vamos lá, parabéns, crioulo, vamos nessa.

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piazada! Acabou o nosso programa. Tava tão bom que podia tocar bem direto aqui até 1 hora da tarde. Bom demais. É isso aí. Olha, gurizada, domingo que vem nós estamos juntos. Não esquece, das 9h30 ao meio-dia, estamos aqui grudadito, palanqueadito aqui nesse Tocantins e garrão fincado aqui no Unitins FM. Beleza? Vamos ver nossos recadinhos que chegou mais alguma coisa aqui. Mandar um quebra-costela bem chuchado para o meu bom e velho amigo Alair Antônio Elger. Era meu parceiro lá em Marechal Cândido Rondão. Um grande abraço para você, Alair. Hoje está em Sinop, lá no Mato Grosso, né? Alair, um grande abraço para você, meu parceiro, velho. Das antigas, lá de Marechal Cândido Rondão. Velho amigo, é isso aí. É, vamos ver o que chegou mais aqui. Cristiano Pisoni também mandando um abraço a todo o pessoal de Gurupi que tá ligadinho no programa, em especial a família Pisoni, que tá lá no Rio Tocantins, queimando uma ripa. Mas que tal, nego velho? Botando fogo nas ripas? Que barbaridade! E diz que dia 20 faz aniversário também, 51. Rapaz, o que tem de velho nesse programa é pra acabar, nego velho. Não tem um de 18, de 19. É de 51 pra cima. É só velho arado. Ei, Cristiano, um grande abraço pra você. Foi um prazer conhecer vocês, família Pisoni. Um grande abraço. É uma família muito animada. Um grande abraço, Cristiano Pisoni. Dia 20 faz aniversário. Que Deus te abençoe. Chuva de bênçãos pra você, parceiro velho. Saúde e vida longa. É o que eu sempre falo. Saúde e vida longa. Grandes bens. Grande abraço para você, Cristiano. Cláudio da Dega também tá enfiado não sei aonde, só Deus sabe onde tá, mas tá ligadinho. Grande abraço para você, Cláudio. É, esse é também colorado, buenacho, chega a ser roxo de colorado. Grande abraço para Cláudio da Dega. Quem mais? É... Adilson Teixeira, também velho amigo das antigas, Adilson Teixeira lá de Toledo. Adilson, um grande abraço para você, meu querido amigo, e a todo amigo, toda a família Teixeira aí de Toledo, beleza? Eita! Flávio De Marque também, Flávio De Marque é um gremista buenástico que tá aí escutando o programa e tomando uma cervejinha do Grêmio, mas a gremista, é isso aí, um grande abraço a todos os gremistas. E não, é, daqui uns dias vai ter Grenal, quando tem Grenal, é do... Sai o hino do Grêmio ou do Internacional. Beleza? É assim. Grande abraço a todos os gremistas e a todos colorados e a todo o pessoal, torcedores de todos os times desse Brasilzão bueno. É assim mesmo que tem que ser. A peleia, nego velho, é lá dentro no gramado. Nós aqui fora é só alegria e cachaça. Desse jeito. Vou mandar um quebra-costela bem chuchado pro meu bom e velho amigo também, lá de Toledo, Décio Holzbach. Cadê você, Curi? O Décio Holzbach é lá da Inco Facas de Toledo. Quem não conhece o Inco Facas, né? Quem não tem uma faca em casa, que é do lado do Décio Holzbach. Esse piá era bonito. Era um piá bonito. Deus me livre. As curia, curia tudo atrás dele. Mas era com porrete, né? Ei, Délcio Holzbach de Toledo, lá da Inco Facas. É, meu amigo, fabrica umas facas muito bonitas. E o Délcio está mandando um abraço pro sobrinho Davi, do Peixe. Grande abraço, Délcio. Deus te abençoe, meu velho amigo. Recupera bem aí. Esses dias andava meio maleixo, meio esgualepado. Mas agora já está já de volta pro biongo. E vamos que vamos. Grande abraço. Indiada Bueno, vou ficando por aqui. Grande abraço a todos e que Deus abençoe a semana de vocês. E não esqueça, domingo que vem nós estamos juntos de novo. Grande abraço a todos e até domingo que vem. Fui! Ha! Fui! É só!

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1: O Ministério da Saúde alerta para o risco de reintrodução e disseminação do sarampo no Brasil. A doença é altamente contagiosa e pode ser transmitida pelo ar por meio de tosse, espirro, fala ou respiração. Os principais sintomas são febre alta, tosse, irritação nos olhos e manchas vermelhas pelo corpo. A vacinação é a principal forma de prevenção contra a doença. Na rotina, a tríplice viral é indicada a partir dos 12 meses de idade, conforme o calendário nacional de vacinação. Em situações de risco, a vacina pode ser recomendada para criança a partir dos 6 meses. Quem está com a vacinação atrasada deve procurar uma unidade de saúde para atualizar a caderneta. Em caso de sintomas, a orientação é procurar atendimento médico e evitar o contato com outras pessoas. Antônio Neves para a Unitins FM.
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1: Olá, ouvinte da Unitins. Está no ar nesse momento o programa Almanac Tocantins com música, prosa e poesia. Para você que gosta da boa música, de viajar na história das canções, e quem sintonizou agora o programa Almanac Tocantins, eu sou o Braguinha Barroso, amigo de vocês. Vamos logo começando com música de qualidade. Lua de Saudade.

0: Vocês acabaram de ouvir a música Lua de Saudade, de autoria Genésio Tocantins e Antônio Soler. Interpretação, nosso querido Genésio Tocantins. O Manac Tocantins está continuando com a série que exalta as vozes femininas, destacando as grandes cantoras do Brasil. Hoje vamos homenagear a Marrom, nossa Alcione.
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0: Alcione Dias Nazaré é uma consagrada intérprete da música brasileira, com décadas de carreira, dona de uma voz grave e inconfundível. Alcione tem 30 álbuns de estúdio e 9 discos ao vivo, tendo vendido mais de 8 milhões de cópias ao longo de sua carreira. E o Almanac traz para você agora A Loba e Você Me Vira a Cabeça.

Nascida em dia 21 de novembro de 1947, em São Luís do Maranhão. Aquele jeito suave de cantar. E não demorou muito a aparecer. Ela gostava de acompanhar os pais nos ensaios da banda da Polícia Militar. E em pouco tempo, a menina já estava inserida no universo musical maranhense. Vamos ouvir o sucesso Figa de Guiné e Estranha Loucura.

Aluna do curso de magistério, Alcione se formou nas escolas aos 18 anos, apta a ser professora de ensino fundamental, e foi justamente o que ela fez. Com isso, dividia seu tempo entre o estudo de trompete e seu trabalho na escola. Insistente em lecionar música para os seus alunos, Alcione acabou sendo demitida diante do desagrado da direção da escola. Vamos ouvir agora Sufoco e Além da Cama.

Fechando esse bloco, vamos ouvir Meu Ébano, a Ronac Tocantins, música, prosa e poesia. Volta já. 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

0: Biologia e Taxidermia José Eridaze, da Universidade Estadual do Tocantins, é referência na preservação da fauna e no ensino de ciências biológicas do estado. O museu está instalado no Complexo de Ciências Agrárias da Unitins, em Palmas, após passar por ampla revitalização. O local abriga um acervo de mais de 5 mil exemplares de animais taxidermizados e a coleção reúne espécies de diversos biomas brasileiros, como Cerrado, Amazônia, Caatinga, Mata Atlântica e Pampa, além de animais vindos da África do Sul, Austrália e Nova Zelândia. O Museu de Zoologia e Taxidermia José Eridaze é aberto à comunidade e as visitas guiadas devem ser agendadas com antecedência pelo e-mail museuzoologias@unitins.br.
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1: O Almanac Tocantins está de volta aqui na Unitins FM e com um programa inteirinho em homenagem a Alcione. E vamos logo de música. Meu vício é você.

Depois de ser demitido da escola, Alcione conseguiu uma vaga para se apresentar na TV do Maranhão, onde conquistou um espaço fixo, mas em 1972 mudou-se para o Rio de Janeiro, onde se estabeleceu e passou a se apresentar na noite em bares, boates, espalhado por todo canto da cidade. Nosso programa Manac Tocantins, vamos ouvir Garoto Maroto e Nem Morta.

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2: Foi na TV que emplacou uma série de hits de sucesso e o primeiro contrato profissional foi assinado com a TV Celsa. A notoriedade aumentou e 6 meses depois a Sione estava viajando em turnê, quando viajou por todo o país e cantou quase em todos os países da América Latina. Da turnê surgiu uma grande oportunidade internacional, proposta para fazer uma turnê pela Itália. A Sione gostou tanto da ideia que acabou vivendo no país europeu por 2 anos. Na sequência ouviremos as canções Depois do Prazer e Tem Que Me Prender. Ao voltar para o Brasil, Alcione recebeu um convite para conhecer a quadra da Estação Primeira da Mangueira e começou ali uma relação que dura até hoje, do começo da carreira até os dias de hoje. A biografia de Alcione é profundamente marcada por sua bem-sucedida empreitada no mundo da música. Essa cantora, que é considerada uma das mães do samba, já recebeu um Grêmio Latino e é multicampeã do Prêmio da Música Brasileira, na categoria Melhor Cantora Popular. E agora no Maná, que você que nos ouve, vamos de Amor Falsificado, Não Deixe o Samba Morrer.
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Mas estava muito bom, mas a Manac Tocantins chega ao fim com um programa especial em homenagem a Alcione. Nosso agradecimento a toda a equipe da Unitins FM. Vamos nos despedindo com a música Arara Azul, composição de Braguinha Barroso, Genésio Tocantins e Antônio Soler. Arara Azul. Pesquisa e roteiro, Genésio Tocantins. Até o próximo Amanac.

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1: Estão abertas as inscrições para um concurso público da Secretaria de Estado da Saúde. O edital oferece 5.124 vagas imediatas, além da formação de cadastro reserva, com salários que variam de 1.700 para cargos de nível médio e R$17.700 para médicos especialistas. A Fundação Getúlio Vargas será a responsável pela organização do concurso. As inscrições seguem até o dia 10 de setembro no site conhecimento.fgv.br. As taxas de inscrição são de R$100 para cargos de nível médio e técnico e de R$150 para cargos de nível superior. O concurso será realizado com etapa única, com aplicação de prova objetiva no dia 1º de novembro, nas cidades de Araguaína, Araguatins, Arraias, Dianópolis, Gurupi, Palmas, Paraíso e Porto Nacional. A publicação do resultado está prevista para o dia 2 de fevereiro de 2027. Viviane Goulart para Unitins FM.
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0: Rocha, Zé Ricardo e Thiago.
1: Valeu, Israel Novaes!
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4: Conheça os golpes mais comuns na venda de veículos online. Carro com sinistros ocultos. Outro golpe recorrente aplicado em consumidores desavisados é quando o vendedor até entrega um carro real, mas esconde do comprador sinistros ocultos, como batidas, roubos ou leilão. Não é que esses sinistros inviabilizam a compra, mas o consumidor tem direito de saber. Alguns não gostariam de comprar um carro que já foi roubado e recuperado, por exemplo. Por isso, é importante vê-lo pessoalmente e verificar junto ao Detran se ele tem algum tipo de restrição. O órgão emite uma certidão com essas informações.
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0: Ótima tarde, 1:33.
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3: Sedeca Tocantins abriu inscrições para a sexta turma do curso de formação política para crianças e adolescentes. São 30 vagas para meninas e meninos de 11 a 14 anos, moradores do Jardim Taquari, em Palmas. As inscrições seguem até o dia 21 de agosto e devem ser feitas pelo site do Sedeca Tocantins. A formação será realizada de 2 de setembro a 16 de dezembro, com encontros semanais às quartas-feiras. Os participantes receberão uma bolsa pedagógica mensal de R$100 e kit com materiais para o curso. Entre os temas abordados estão direitos fundamentais, participação, mudanças climáticas e injustiça ambiental. A formação também busca fortalecer a autonomia e a proteção de crianças e adolescentes contra diferentes formas de violência. Para mais informações e inscrições, o interessado deve acessar o site sedecato.org.br. Tina Santos para Unitins FM.
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0: 14 e 13.
1: Isso é Barões da Pisadinha, Guilherme Benuto.

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0: 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acessibilidade.
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0: Essa música do Djavan, a gente gosta, né?
1: Cadê a Namília?
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2: Cerca de 7 em cada 10 benefícios pagos mensalmente pelo INSS são aposentadorias. Na aposentadoria por idade, a idade mínima é de 65 anos para homens e 62 para mulheres. Também é necessário ter, em regra, pelo menos 180 meses de contribuição, o equivalente a 15 anos. A reforma da Previdência alterou as regras e criou critérios de transição para quem já contribuía antes de 2019. O pedido de aposentadoria pode ser feito pelo aplicativo ou site Meu INSS ou pela Central 135. Durante o processo, o segurado deve conferir os vínculos e contribuições registrados no Cadastro Nacional de Informações Sociais, o CNIS. Caso haja informações incorretas ou períodos de trabalho ausentes, é possível solicitar a correção e anexar documentos comprobatórios. Quem tiver interesse pode usar o Meu INSS para simular quanto tempo falta para ter direito ao benefício. Antônio Neves para a Unitins FM.
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0: 15:16.
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3: A Prefeitura de Palmas apresentou os resultados do primeiro censo participativo dos povos ciganos da capital. O levantamento identificou até o momento pelo menos 335 pessoas da comunidade cigana que vivem ou permanecem regularmente em Palmas. Desse total, 132 são crianças e adolescentes de até 17 anos e 203 são adultos. A pesquisa também reúne informações sobre escolaridade, trabalho, renda e distribuição territorial. Os dados serão utilizados para orientar políticas públicas de inclusão social, educação, saúde, moradia e valorização cultural. A iniciativa é realizada pela Prefeitura em parceria com entidades representantes da comunidade cigana. O censo ainda está em desenvolvimento e deve contribuir para ampliar o acesso a direitos e reduzir a invisibilidade histórica dessa população. Tina Santos para Unitins FM.
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0: 16:42.
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3: A cerâmica, a dança e a música se encontram na exposição itinerante Dança do Pote, que valoriza tradições culturais do Tocantins. O projeto do Ponto de Cultura Pote de Ouro Artes começa a circulação no dia 28 de agosto em Palmas, durante a programação do Casa Cor Tocantins. A exposição fica aberta ao público até o dia 5 de setembro e depois segue para a Vila de São Jorge, em Alto Paraíso, Goiás e Natividade. As peças foram criadas pelo artista Vanderlei Batista, inspiradas nos movimentos e gestos da Sussa, manifestação tradicionalmente tocantinense. Além das obras, o público poderá participar de intervenções com dança e música, rodas de conversa e oficinas de argila. A proposta une barro, corpo, música, memória e saberes tradicionais. Em Palmas, a exposição integra o ambiente Rota do Quilombo, do artista Divino Alcan. O projeto foi aprovado no edital Promic 2025, da Fundação Cultural de Palmas, e busca ampliar a visibilidade da cultura tocantinense. Tina Santos para Unitins FM.
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2: A urna eletrônica terá mudanças na interface para as eleições de 2026, com novos recursos de acessibilidade e orientação ao eleitor. Entre as novidades estão uma fonte com maior legibilidade, telas renovadas, barra de progresso e ampliação dos recursos em Libras. A barra de progresso ficará na parte superior da tela e vai mostrar as etapas já concluídas e os cargos que ainda serão votados. A nova fonte busca facilitar a leitura, especialmente para pessoas com deficiência visual e idosos. Os recursos foram desenvolvidos a partir de testes com sugestões de estudantes da Universidade de São Paulo. Nas urnas com Libras, os intérpretes também passarão a indicar situações como voto em branco, voto nulo e voto de legenda. Viviane Goulart para Unitins FM.
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1: O Tocantins registrou melhora no Índice de Desenvolvimento da Educação Básica, o IDEB, nos anos iniciais do ensino fundamental e no ensino médio. Entre 2023 e 2025, a nota dos anos iniciais passou de 5,6 para 5,9, enquanto o ensino médio avançou de 4,2 para 4,3. Nos anos finais do ensino fundamental, o índice permaneceu em 4,9. Na rede pública, os anos iniciais subiram de 5,4 para 5,8, mas nos anos finais caíram de 4,8 para 4,7. O IDEB, ele combina o desempenho dos estudantes no SAEB com as taxas de aprovação escolar. Os resultados de 2025 foram divulgados pelo Ministério da Educação e pelo INEP e são utilizados para acompanhar a qualidade da educação no país. Viviane Goulart para Unitins FM.
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1: Boa noite. Com a graça de Deus, estamos começando mais um programa Vida e Harmonia, na Unitins FM, a educativa da nossa Universidade Estadual, a Unitins, em parceria com a Federação das Rádios Comunitárias do Tocantins, a FARCOM, e as demais rádios parceiras que transmitem o nosso programa para o Tocantins, para todo o Brasil e para o planeta, já que hoje nós temos a internet que esparrama sinais, áudios para todo este mundo, para todo este planeta, graças a Deus. Como sempre, estamos aqui, eu no microfone e o Jota na sonoplastia, preparando as músicas que a gente vai ouvir com você que nos acompanha aqui. Muito obrigado pela audiência e pela companhia. E nós vamos começar, já que a primavera está chegando, nós vamos começar com Beto Guedes. Ele fala de setembro, né? Mas o agosto já tá muito quente, né, Jota? Será que o setembro vai ser mais ameno? Então vamos ouvir com Beto Guedes essa poesia, Sol de Primavera.

0: Milton Nascimento e Danny Black se juntaram para cantar juntos essa música Maior. Ele diz o seguinte: eu sou maior do que era antes, eu estou crescendo, eu estou me transformando, eu estou aprendendo, eu estou me melhorando. Isso é bom, né? Então, com Milton Nascimento e Danny Black, Maior.
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1: Agora a gente vai ouvir mais uma música de composição do Tião Pinheiro, que nasceu lá na beirinha, na fronteirinha lá de Goiás com Tocantins, mas como eu, é tocantinense por adoção. É um poeta incrível, escreve bem, compõe bem, e ele escreveu a música Voa Longe, que a gente vai ouvir aqui com Léo Pinheiro. Uma música linda. Então, ouça comigo, Voa, Voa Longe.

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Vamos ouvir agora com o goiano Fernando Perillo essa poesia do outro lado da lua.

A gente tem que ter uma vida afirmativa. Você é quem? Eu sou o Vieira, o Jota é o Jota, você é você. Então nós somos aquilo que há de melhor no mundo, porque Deus nos criou para sermos perfeitos. E vamos nos acreditar, vamos ter fé na gente e vamos nos promover no sentido de ser cada dia melhor. Não no sentido aí do egoísmo, da vaidade, mas de se tornar cada dia uma pessoa melhor. Então vamos ouvir com a Aline Calisto Tudo o que eu sou. Nada.

Tranquilo aí, Jota? O Jota não fala nada, ele fica só lá nos botões operando música pra lá, música pra cá, Vieira dá muito trabalho. Olha, a gente pede as coisas, né? Um pede dinheiro, outro pede saúde, outro pede pra viajar, pra curtir, pede o coração de alguém, mas o grupo Melin resumiu tudo isso. Então, se vai pedir, peça a felicidade. Vamos ouvir com Melin, peça a felicidade.

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1: A Ana e Vitória, que é Ana Vitória emendada, né? A gente pensa que é um nome só, né? Mas Ana e Vitória, Ana Vitória de Araguaína, essas meninas começaram, tem uns 10 anos, né? Decolaram, fazem sucesso no Brasil e no mundo todo e são aqui pilhas de Araguaína, com muito orgulho para nós. E elas se juntaram a Rita Lee e gravaram uma música com recado muito bom, confirmando aqui a terra, a nossa natureza, nosso orgulho, né, de ser tocantinense. Então vamos ouvir com Ana Vitória e Rita Lee, Amarelo, Azul e Branco. 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

Bom, acabamos de ouvir o trio, né? Ana e Vitória e Rita Lee. A Rita já não tá aqui com a gente, mas as meninas continuam a carreira de sucesso. Eles falaram aí da música muito importante, Amarelo, Azul e Branco, mas agora a gente vai com a Aline Caymmi nesse recado bem gostoso. Tudo que for leve, tudo que for, entendeu? O que tá subentendido, tudo que for leve, então leve aquilo que for leve. Vamos ouvir então com a Aline Caymmi, tudo que for leve.

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1: O Tocantins deve passar por um período de estiagem mais forte entre julho e setembro, segundo previsões do Instituto Nacional de Meteorologia. A expectativa é de pouca chuva, temperaturas acima da média e aumento na falta de água no solo. 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
2: Estamos de volta, Vida e Harmonia, aqui na nossa Unitins FM, você aí no pé do rádio, eu e o Jota aqui operando os equipamentos, eu falando com você, escolhendo músicas pra gente ter uma noite muito tranquila. O barulho, a inquietação ficou lá durante o dia a dia, porque a gente acorda numa loucura hoje, né? De manhã, correndo, chega em casa, nem tem tempo para almoçar, tem gente que nem almoça, leva comida pro trabalho e volta de noite, aí tem que relaxar, porque segunda-feira, terça-feira, quarta-feira, quinta-feira, todo dia é um dia de trabalho. Então, vamos relaxar nessa noite e vamos começar com a música linda, abrindo aqui o nosso segundo bloco, Maria Gadu, Quase Sem Querer.

E você guardou o quê? Pra sua namorada, pra pessoa que você ama, que você quer bem. Guardou o quê? O Nando Reis e a Ana Canas. Guardou o quê? Guardou o amor. Pra você, eu guardei o amor. Vamos ouvir então essa dupla, Nando Reis e Ana Canas, com essa música maravilhosa.

porque esses sentimentos negativos adoecem quem emitem, então os que emitem. Então vamos ter cuidado. Então, com Chico César e Dominguinhos, Deus me proteja de mim.

Vida e Harmonia, acabamos de ouvir Dominguinhos e Chico César, agora a gente vai com Lenine, que faz essa reflexão nessa música que ele fez muito sucesso, a gente continua ouvindo e vamos ouvir com você, Paciência.

E o Trem Bala, né, Jota? O Trem Bala, Ana Vilela gravou e ela deixou um recado assim muito bom. Olha, se você é uma pessoa, vai lá encontrar com ela, liga pra ela, porque talvez amanhã ela não esteja mais aqui. O papai, a mamãe, o vovô, a vovó, aquele amigo das antigas, ou mesmo um amigo que, ou uma amiga que pode ser que amanhã é um destino, né? Os leve daqui. Então, não perca tempo. Sentiu saudade? Ligue. Se você não puder ligar, manda uma mensagenzinha. Ó, oh, eu te amo, sinto sua falta, um beijo, um abraço, tal. Como diz lá em Minas, um beijo, um abraço e um queijo. Cuide bem de quem você ama. Então, vamos ouvir com Ana Vilela, Trem Bala.

E o Felipe Duran, que estava aqui entre a gente, cantava aqui nos tocantinenses, nós chamávamos naquela época dos Minhocas, cantores do Tocantins. E ele cantava com o Braguinha, com o Genésio, com o Juraides, com a Kézia, com esses nossos grupos aqui, não, quer dizer, nossos grupos, não, nosso povo, né? E sempre cantaram muito bem. E ele deixou o Tocantins e foi para outra praça, foi para São Paulo, pro Rio, e mudou de nome, agora é Felipe Duran. Então vamos ouvir com ele essa música muito linda, Viva a Vida.

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3: Gente, olha, a coisa que nós temos que pensar é coerência, trabalho, responsabilidade, manter a mente bem antenada, vamos observar tudo que está acontecendo, fazer as nossas escolhas com critério, com responsabilidade, tudo aquilo que você escolhe para você vai repercutir no seu futuro. Então nós vamos ouvir aqui com Flávio Leandro essa música muito linda, Chuva de Honestidade.

0: Sertão. O nosso programa está chegando ao fim. Eu quero deixar aqui um abraço, um beijo, um queijo para o Tiago, para o Irá, meus netos, minhas netas, minhas noras. Esses são meus meninões lá de Goiânia, meus netos lá de Goiânia, tem neta lá em Brasília também, tá uma turmona aí. Já tenho 4 netos, 2 netos, 2 netas. E também aqui para minha amada Adriana, trabalha, que tá todo dia no batente e é uma companheira incrível. Então, Adriana, meu amor, um beijo para você, o Zé João, pro João Francisco, os meus meninos aqui de Palmas, também pra Belinha, né? A Belinha é minha cachorrinha, minha petzinha. Você tá rindo aí, o Jota também tem. Quantas petzinhas? 2. Um só? Ah, são mais. São 2 cachorros.
1: É. Fêmea, macho e fêmea.
0: Ah, macho e fêmea, tudo a gente chama de pet. Então também, tem, além dos pets, tem a Juscelia, né? Que é a patroa, a primeira dama, uma pessoa maravilhosa que cuida dele e ainda cuida dos pets, com certeza. Então, nós vamos pra casa, como o Jota também vai pra casa. Nós amamos todo mundo. O amor tá aqui no nosso coração para você que nos ouve, para todo mundo que a gente possa um dia encontrar, o que já encontramos. Então, boa noite e fiquem com Deus. Vamos ouvir então com Maria Rita, reza, reza, reza, reza, que faz bem para você. Boa noite.

e querida mãe Iemanjá. Limpe os nossos corações de todas as maldades e malquerências. Que os nossos corpos, tocados por vossas águas salgadas, libertem-se, em cada onda que passa, de todos os males materiais e espirituais.

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1: A Secretaria Municipal da Saúde de Palmas reforça a importância da vacinação durante a campanha nacional de multivacinação, que segue até o dia 1º de setembro. A mobilização é voltada para crianças e adolescentes menores de 15 anos e tem como objetivo atualizar a caderneta de vacinação. Entre os destaques estão a proteção contra o sarampo e a poliomielite, além da ampliação da vacinação contra o HPV. A campanha também contempla vacinas contra meningites, hepatites, febre amarela, influenza, Covid-19 e outras doenças, de acordo com a faixa etária. O dia D da campanha será realizado no dia 22 de agosto. Em Palmas, a cobertura da primeira dose contra o sarampo está em aproximadamente 86% e a segunda dose em 67%. Os índices estão abaixo da meta de 95% recomendada pelo Ministério da Saúde. Por isso, os pais ou os responsáveis devem procurar uma unidade de saúde e manter a caderneta das crianças e adolescentes atualizada. Viviane Goulart para o Unitins FM.
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0: Desde o ano de 2008, a Universidade Estadual do Tocantins oferta diversos cursos à comunidade para ajudar a despertar o interesse pela comunicação com outras culturas a partir de outros idiomas e da língua brasileira de sinais. 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O ingresso nos cursos do Centro de Idiomas da Unitins acontece exclusivamente por editais de seleção e são publicados todo semestre no portal da Unitins. Para saber mais, basta entrar em contato com o Centro de Idiomas pelo telefone WhatsApp 63-3901-4294 ou pelo e-mail centrodeidiomas@unitins.br.
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